0: Por exemplo, meu amigo Vinícius de Moraes. Vinícius é poeta, diplomático e autor das palavras desta canção. Vinícius é o blanco mais negro de Brasil, da linha direta de Xangô, Saravá.
1: Saravá!
0: Tu bendição, Vinícius de Moraes. Su bendição também, Senhora Nuestra, la maior e alorixá de Bahia, terra de Dorival Caymmi e de João Gilberto. Saravá!
1: Saravá!
0: Su bendição a todos os grandes sambistas de minha terra, blancos, negros, mulatos, suaves como la piel de Oxum. Tu bendição, Cartola. Tu bendição, Zequete. Tu bendição, Nelson Cavaquinho. Geraldo Pereira, tu bendição. Tu bendição em todos os prazeres. Saravá.
1: Saravá.
0: Tu bendição, Ari Barroso. Tu bendição, Noel Rosa. Tu bendição, Antônio Carlos Jobim. Tu que viajaste já tantas canções e tienes mais todavia. Tantas que viajar. Saravá.
1: Saravá.
0: Tu bendição, Ciro Monteiro. Tu sobrinho de Nonô. Tu bendição, Benedito Lacerda, Pixinguinha. Tu que lloraste na flauta todas as minhas mágoas de amor. Saravá. Bendição Baden Powell, tu que escreviste a música desta canção. Tu bendição Maestro Moacir Santos, tu que não eres um, eres tantos, tantos como mi Brasil de todos os santos, inclusive mi São Sebastião. Saravá.
1: Saravá.
0: Tu bendição Salvador Agüeros, que tocas la bateria comigo. Saravá.
1: Saravá.
0: Tu bendição Mário Baína, que tocas el contrabajo. Saravá.
1: Saravá.
0: Tu bendição Júlio Vera, que tocas los bongos. Saravá.
1: Saravá.
0: Tu bendição Rodolfo Sanches, que tocas la flauta. Saravá.
1: Saravá.
0: Su bendição público mexicano. Su bendição que agora eu vou a partir. Vou ter que dizer adiós. Saravá.